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Eu toquei para vocês a música que me fez inspirar no programa de hoje. Se ela dança, eu danço. Eu ouvi no fim do Dominguinho 2 com o João Gomes, que eu sou viciada, e JP e o acordeonista Mestrinho. Então, e eu pensei que fosse do Claudinho Buchecha essa música, mas não, é do MC Leozinho, também um funk melody. De 2006, Ela Só Pensa em Beijar, tem até um dueto dele com o Roberto Carlos. Foi muito interessante, muito sucesso também essa música.

E a música Virada no Veneno foi um pedido da minha cunhada Bibiana. É um forró piseiro que foi viralizada no Instagram. E tem alguns intérpretes que cantam essa música, como Alê No Beat e Lucas KDT. Espero que vocês tenham gostado.

0: E a minha última música, mudando de estilo totalmente, dedicada à Yolanda e ao Herbert, que são meus ouvintes cativos. Yolanda na voz de Ney Matogrosso.
1: O espaço aberto desse domingo termina por aqui. Eu lembro a vocês que esse programa poderá ser ouvido durante uma semana através do site da Rádio Traekland, rdl.de. É só acessar a mediateca da rádio e buscar o link do espaço aberto. Um ótimo resto de domingo para vocês. Eu sou a Luciana Pita e obrigada pela audiência. Até o próximo programa.